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0: Boa noite, são 2 horas. 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

0: Boa noite, são 3 horas. 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

0: Boa noite, são 4 horas. 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

0: Bom dia, são 5 horas. 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

0: Bom dia, são 6 horas.
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0: Bom dia, são 7 horas.
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0: Bom dia, são 8 horas.
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0: Bom dia, são 9 horas.
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0: Bom dia, são 10 horas. 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
1: Notícias na Rádio Covilhã. Soraya Maduro, estudante do doutoramento em Design da Universidade da Beira Interior, e Ana Mónica Romãozinho, docente do Departamento de Artes, foram premiadas no EIMAD 2026, Encontro Internacional de Investigação em Música, Artes e Design. A escolha do Comitê Científico considerou o trabalho uma investigação de excelência, reconhecendo a sua qualidade científica, originalidade e contributo para o avanço do conhecimento. O prémio representa um importante reconhecimento do trabalho de investigação desenvolvido e constitui, de acordo com as investigadoras citadas pelo UBI, uma grande satisfação e motivação para a continuidade deste percurso. E o Oriental de São Martinho está a preparar um novo espetáculo de teatro musical que junta a segunda edição do musical For Kids à primeira edição do musical For Teens, num projeto que envolve quase 50 crianças e jovens. Em entrevista à Rádio Clube da Covilhã, o presidente do Oriental, Francisco Mota, explica que os dois grupos vão dar origem a um único espetáculo intitulado No Oriental há um palco a chamar por ti, com cerca de 2 horas de duração.
2: Nós vamos ter a segunda edição do Musical for Kids e a primeira do Musical for Teens. Começaram este ano, dos 14 aos 18. E, portanto, o que nós decidimos foi juntá-los, os dois grupos, que são quase 60, que é uma loucura, ninguém faz nada com 60 crianças, que isto é de doidos. Estamos a criar um espetáculo, tem a duração de 2 horas, chama-se No Oriental há um palco a chamar por ti. Vai ser a história de os teens, como já foram kids o ano passado, a maior parte deles. Eles vão receber os novos kids, então criámos aqui uma história original em que há esta troca de experiências entre os mais crescidos e os mais novos.
1: Francisco Mota destaca ainda a componente musical do espetáculo, que combina temas conhecidos com músicas criadas especificamente para esta produção.
2: E depois músicas, como temos músicas inéditas também desta vez, não é só músicas conhecidas que encaixamos no espetáculo, mas criámos músicas especificamente para este espetáculo. Eu acho que está a ficar muito bonito e acho que vai ser um espetáculo que as pessoas também vão gostar. E é magia para eles, eu sinto isso nos ensaios com eles, que eles gostam muito e vivem muito. E o Oriental tem esta função, que é dar-lhes asas aos sonhos.
1: As letras das músicas foram escritas pelo próprio Francisco Mota, com a colaboração de compositores, caso de Zé Condinho, responsável por algumas das orquestrações, ou responsável em encarar este projeto como uma etapa para um objetivo mais ambicioso.
2: Eu fiz as letras de todas as músicas e depois nós tivemos também alguns compositores a ajudar-nos, a Condinho também, e a fazer algumas orquestrações. Portanto, estamos aqui a fazer um projeto com... Isto aí como é que eu ia dizer? É uma antecâmara daquilo que eu quero fazer futuramente, que é criar um espetáculo todo inédito. Letras e músicas... A ser mesmo um espetáculo além do texto, que é sempre inédito, não é? Eu escrevo o texto, mas eu quero que as músicas e as letras de um futuro espetáculo também sejam inéditas. Acho que queríamos criar.
1: A estreia do novo musical está prevista para outubro, no auditório do Unidos do Tortuzendo. O espetáculo terá 2 sessões previstas, ao sábado à noite e ao domingo à tarde, estando o Oriental disponível para reforçar a programação, caso a procura o justifique. Para Francisco Mata, o teatro musical é também uma das marcas que o Oriental pretende deixar na Covilhã e na região. O projeto, que começou em 2009 e tem vindo a ganhar dimensão e complexidade.
2: É porque o teatro musical é algo que não havia na cidade em 2009, quando nós começámos com esta, entre aspas, brincadeira, que se começou a tornar cada vez mais séria ao longo destes projetos que fomos continuando a fazer, cada vez mais complexos. Aliás, nós vamos também começar agora os ensaios em fins de setembro e início de outubro, dos mais crescidos, porque eles estão ansiosos para fazer alguma coisa. Queremos estrear depois em fevereiro, março, e esse é um grande, grande musical mesmo. Mas já eu acho que é uma marca que já vai ficar, passem os anos que passarem, a história dirá sempre que algo de teatro musical começou no Oriental de São Martinho, e isso para mim é um maior orgulho.
1: Durante a festa popular organizada pelo Oriental, no sábado, dia 5, teve também lugar uma homenagem à equipa de sub-14 de handball, que se sagrou campeã regional. Francisco Mota destacou o percurso realizado pela equipa no campeonato de Castelo Branco-Porto Alegre e deixou um agradecimento aos jovens atletas e às famílias que os acompanharam ao longo da competição. O presidente do Oriental considera que o clube tinha o dever de reconhecer o desempenho dos jovens.
2: Porque fizeram realmente um campeonato extraordinário, foram uns miúdos com uma qualidade de handball do que praticam, da modalidade, praticaram-na de uma forma exímia, e portanto o Oriental deve-lhes isto. Deve-lhes este obrigado a estas crianças e aos pais também que os acompanharam e levaram-nos para tantos locais, como é um campeonato Castelo Branco Porto Alegre, tiveram que ir a muitos locais, e por isso hoje também lhes prestamos e muito honradamente esta homenagem.
1: A equipa vai agora transitar para o escalão de sub-16, enquanto o Oriental procura reunir jogadores para manter a formação de sub-14. Francisco Mata confirmou ainda a continuidade do protocolo com a AUBI, admitindo o reforço da parceria para apoiar a evolução dos atletas nos diferentes escalões. Digo-lhe ainda que o município da Covilhã organiza a Rota do Granito, uma caminhada da Covilhã em trilhos, no dia 27 de setembro, pelas 8h30, nas Penhas de Saúde. Os participantes vão percorrer 9 km com dificuldade média, sendo que a concentração acontece junto ao restaurante Lindeza. As inscrições são obrigatórias, limitadas a 50 participantes, e podem ser feitas até ao dia 23 de setembro através do endereço eletrónico covilhadesportiva@cm-covilha.pt ou do contacto telefónico 275-330-600. Recordar que existe transporte para o local da concentração, com saída marcada para as 7h30 no Complexo Desportivo da Covilhã. E esta estação teatral abriu as inscrições para mais um ano de classes de teatro, com início marcado para 14 de outubro, na Biblioteca Municipal Eugénio de Andrade. A iniciativa vai decorrer até junho de 2027, acompanhando o calendário escolar, e destina-se a crianças e jovens a partir dos 6 anos, com aulas organizadas de acordo com as diferentes faixas etárias e horários. As inscrições estão abertas até 9 de outubro, e a informação sobre as classes de teatro e o formulário de inscrição estão disponíveis no site da Estação Teatral. E o Núcleo de Investigação e Apoio a Vítimas Específicas da GNR de Castelo Branco investigou durante o primeiro semestre de 2026 um total de 163 crimes relacionados com violência doméstica e maus-tratos, prosseguindo a sua missão de proteção das vítimas e de combate a uma das formas de criminalidade com maior impacto social. No decurso das investigações, foram cumpridos 14 mandados de busca, dos quais resultou a apreensão de 21 armas, 929 munições e 25 equipamentos informáticos. O NIAV procedeu ainda à detenção de 16 pessoas, das quais 15 para a apresentação a primeiro interrogatório judicial e eventual aplicação de medidas de coação. A Guarda Nacional Republicana informa ainda que é possível fazer caixa no portal Caixa Eletrónica, através do 112, no posto de GNR mais próximo, na aplicação App Mais 112 e na aplicação SMS Segurança. E a terminar, digo-lhe que a Universidade da Beira Interior está a organizar um festival que une a ciência e o território entre os dias 23 e 25 de setembro na Covilhã. No âmbito das comemorações da Noite Europeia dos Investigadores, o festival vai ser um espaço aberto entre ciência, investigação, inovação, tecnologia, cultura e comunidade. O festival tem o objetivo de reunir investigadores, estudantes, escolas, empresas, instituições e cidadãos num formato pensado para levar a ciência para fora dos espaços habituais e colocá-lo em diálogo direto com o território. Entre as atividades em destaque está o debate, num formato inovador ao estilo Combate de Ideias, com a participação de Pedro Inácio, docente do Departamento de Informática e vice-reitor da UBI, e Rita Pissarra, antiga CFO da Microsoft, isto no dia 23 de setembro. Segue-se ainda Ciência, Cultura e Imaginação, no dia 24, e Science on Rails, que transporta a divulgação científica por comboio até à Guarda, numa viagem com partida da Covilhã no dia 25. Ainda no dia 25, o festival encerra com o Jantar dos Futuros, Ciência, Território e Inovação à Mesa, no modelo de palestra preparado pelo chefe Flávio Silva. Recordar que este festival é uma iniciativa da Vice-Reitoria para a Investigação, Inovação e Desenvolvimento e do Instituto Coordenador da Investigação e conta com o apoio financeiro do Programa Portugal Events do Turismo de Portugal através de uma candidatura aprovada no valor de cerca de 16 mil euros. É o ponto final nas notícias. Tenha a continuação de um excelente dia.

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0: Bom dia, são 11 horas.
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0: Bom dia, são 12 horas.
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1: Boa tarde, são 13 horas.
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0: Boa tarde, são 14 horas.
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0: Boa tarde, são 15 horas. 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
2: Notícias na Rádio Covilhã. Soraya Maduro, estudante do doutoramento em Design da Universidade da Beira Interior, e Ana Mónica Romãozinho, docente do Departamento de Artes, foram premiadas no EIMAD 2026, Encontro Internacional de Investigação em Música, Artes e Design. A escolha do Comitê Científico considerou o trabalho uma investigação de excelência, reconhecendo a sua qualidade científica, originalidade e contributo para o avanço do conhecimento. O prémio representa um importante reconhecimento do trabalho de investigação desenvolvido e constitui, de acordo com as investigadoras citadas pelo UBI, uma grande satisfação e motivação para a continuidade deste percurso. O Oriental de São Martinho está a preparar um novo espetáculo de teatro musical que junta a segunda edição do musical For Kids à primeira edição do musical For Teens, num projeto que envolve quase 50 crianças e jovens. Em entrevista à Rádio Clube da Covilhã, o presidente do Oriental, Francisco Mota, explica que os dois grupos vão dar origem a um único espetáculo intitulado No Oriental há um palco a chamar por ti, com cerca de 2 horas de duração.
3: Nós vamos ter a segunda edição do Musical for Kids e a primeira do Musical for Teens. Começaram este ano, dos 14 aos 18. E, portanto, o que nós decidimos foi juntá-los, os dois grupos, que são quase 60, que é uma loucura, ninguém faz nada com 60 crianças, que isto é de doidos. Estamos a criar um espetáculo, tem a duração de 2 horas, chama-se No Oriental há um palco a chamar por ti. Vai ser a história de os teens, como já foram kids o ano passado, a maior parte deles, eles vão receber os novos kids. Então criámos aqui uma história original em que há esta troca de experiências entre os mais crescidos e os mais novos.
2: Francisco Mota destaca ainda a componente musical do espetáculo, que combina temas conhecidos com músicas criadas especificamente para esta produção.
3: E depois músicas, como temos músicas inéditas também desta vez, não é só músicas conhecidas que encaixamos no espetáculo, mas criámos músicas especificamente para este espetáculo. Eu acho que está a ficar muito bonito e acho que vai ser um espetáculo que as pessoas também vão gostar. E é magia para eles, eu sinto isso nos ensaios com eles, que eles gostam muito e vivem muito. E o Oriental tem esta função, que é dar-lhes asas aos sonhos.
2: As letras das músicas foram escritas pelo próprio Francisco Mota, com a colaboração de compositores, caso de Zé Condinho, responsável por algumas das orquestrações. O responsável encara este projeto como uma etapa para um objetivo mais ambicioso.
3: Eu fiz as letras de todas as músicas e depois nós tivemos também alguns compositores a ajudar-nos, Zé Condinho também, e a fazer algumas orquestrações. Portanto, estamos aqui a fazer um projeto com... Isto aí é uma... Como é que eu ia dizer? É uma antecâmara daquilo que eu quero fazer futuramente, que é criar um espetáculo todo inédito. Letras e músicas. Ser mesmo um espetáculo além do texto, que é sempre inédito, não é? Eu escrevo o texto, mas eu quero que as músicas e as letras de um futuro espetáculo também sejam inéditas. Acho que queríamos criar.
2: A estreia do novo musical está prevista para outubro, no auditório do Unidos do Tortuzendo. O espetáculo terá 2 sessões previstas, ao sábado à noite e ao domingo à tarde, estando o Oriental disponível para reforçar a programação, caso a procura o justifique. Para Francisco Mata, o teatro musical é também uma das marcas que o Oriental pretende deixar na Covilhã e na região. O projeto, que começou em 2009 e tem vindo a ganhar dimensão e complexidade.
3: É porque o teatro musical é algo que não havia na cidade em 2009, quando nós começámos com esta, entre aspas, brincadeira, que se começou a tornar cada vez mais séria ao longo destes projetos que fomos continuando a fazer, cada vez mais complexos. Aliás, nós vamos também começar agora os ensaios em fins de setembro e início de outubro, dos mais crescidos, porque eles estão ansiosos para fazer alguma coisa. Queremos estrear depois em fevereiro, março, e esse é um grande, grande musical mesmo. Mas já eu acho que é uma marca que já vai ficar, passem os anos que passarem, a história dirá sempre que algo de teatro musical começou no Oriental de São Martinho, e isso para mim é um maior orgulho.
2: Durante a festa popular organizada pelo Oriental, no sábado, dia 5, teve também lugar uma homenagem à equipa de sub-14 de handball, que se sagrou campeã regional. Francisco Mota destacou o percurso realizado pela equipa no campeonato de Castelo Branco-Porto Alegre e deixou um agradecimento aos jovens atletas e às famílias que os acompanharam ao longo da competição. O presidente do Oriental considera que o clube tinha o dever de reconhecer o desempenho dos jovens.
3: Porque fizeram realmente um campeonato extraordinário, foram uns miúdos com uma qualidade de handball do que pratica, da modalidade, praticaram-na de uma forma exímia, e portanto o Oriental deve-lhes isto. Deve-lhes este obrigado a estas crianças e aos pais também que os acompanharam e levaram-nos para tantos locais. Como é um campeonato Castelo Branco Porto Alegre, tiveram que ir a muitos locais, e por isso hoje também lhes prestamos e muito honradamente esta homenagem.
2: A equipa vai agora transitar para o escalão de sub-16, enquanto o Oriental procura reunir jogadores para manter a formação de sub-14. Francisco Mata confirmou ainda a continuidade do protocolo com a AUBI, admitindo o reforço da parceria para apoiar a evolução dos atletas nos diferentes escalões. Digo-lhe ainda que o município da Covilhã organiza a Rota do Granito, uma caminhada da Covilhã em trilhos, no dia 27 de setembro, pelas 8h30, nas Penhas de Saúde. Os participantes vão percorrer 9 km com dificuldade média, sendo que a concentração acontece junto ao restaurante Lindeza. As inscrições são obrigatórias, limitadas a 50 participantes, e podem ser feitas até ao dia 23 de setembro através do endereço eletrónico covilhadesportiva@cm-covilha.pt ou do contacto telefónico 275-330-600. Recordar que existe transporte para o local da concentração, com saída marcada para as 7h30 no Complexo Desportivo da Covilhã. E esta estação teatral abriu as inscrições para mais um ano de classes de teatro, com início marcado para 14 de outubro, na Biblioteca Municipal Eugénio de Andrade. A iniciativa vai decorrer até junho de 2027, acompanhando o calendário escolar, e destina-se a crianças e jovens a partir dos 6 anos, com aulas organizadas de acordo com as diferentes faixas etárias e horários. As inscrições estão abertas até 9 de outubro, e a informação sobre as classes de teatro e o formulário de inscrição estão disponíveis no site da Estação Teatral. E o Núcleo de Investigação e Apoio a Vítimas Específicas da GNR de Castelo Branco investigou durante o primeiro semestre de 2026 um total de 163 crimes relacionados com violência doméstica e maus-tratos, prosseguindo a sua missão de proteção das vítimas e de combate a uma das formas de criminalidade com maior impacto social. No decurso das investigações, foram cumpridos 14 mandados de busca, dos quais resultou a apreensão de 21 armas, 929 munições e 25 equipamentos informáticos. O NIAV procedeu ainda à detenção de 16 pessoas, das quais 15 para a apresentação a primeiro interrogatório judicial e eventual aplicação de medidas de coação. A Guarda Nacional Republicana informa ainda que é possível fazer caixa no portal Caixa Eletrónica, através do 112, no posto de GNR mais próximo, na aplicação App Mais 112 e na aplicação SMS Segurança. E a terminar, digo-lhe que a Universidade da Beira Interior está a organizar um festival que une a ciência e o território entre os dias 23 e 25 de setembro na Covilhã. No âmbito das comemorações da Noite Europeia dos Investigadores, o festival vai ser um espaço aberto entre ciência, investigação, inovação, tecnologia, cultura e comunidade. O festival tem o objetivo de reunir investigadores, estudantes, escolas, empresas, instituições e cidadãos num formato pensado para levar a ciência para fora dos espaços habituais e colocá-lo em diálogo direto com o território. Entre as atividades em destaque está o debate, num formato inovador ao estilo Combate de Ideias, com a participação de Pedro Inácio, docente do Departamento de Informática e vice-reitor da UBI, e Rita Pissarra, antiga CFO da Microsoft, isto no dia 23 de setembro. Segue-se ainda Ciência, Cultura e Imaginação, no dia 24, e Science on Rails, que transporta a divulgação científica por comboio até à Guarda, numa viagem com partida da Covilhã no dia 25. Ainda no dia 25, o festival encerra com o Jantar dos Futuros, Ciência, Território e Inovação à Mesa, no modelo de palestra preparado pelo chefe Flávio Silva. Recordar que este festival é uma iniciativa da Vice-Reitoria para a Investigação, Inovação e Desenvolvimento e do Instituto Coordenador da Investigação e conta com o apoio financeiro do Programa Portugal Events do Turismo de Portugal através de uma candidatura aprovada no valor de cerca de 16 mil euros. É o ponto final nas notícias. Tenha a continuação de um excelente dia.

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0: Boa tarde, são 16 horas.
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0: Boa tarde, são 17 horas.
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0: Boa tarde, são 18 horas.
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2: Notícias na Rádio Covilhã. Soraya Maduro, estudante do doutoramento em Design da Universidade da Beira Interior, e Ana Mónica Romãozinho, docente do Departamento de Artes, foram premiadas no EIMAD 2026, Encontro Internacional de Investigação em Música, Artes e Design. A escolha do Comitê Científico considerou o trabalho uma investigação de excelência, reconhecendo a sua qualidade científica, originalidade e contributo para o avanço do conhecimento. O prémio representa um importante reconhecimento do trabalho de investigação desenvolvido e constitui, de acordo com as investigadoras citadas pela UBI, uma grande satisfação e motivação para a continuidade deste percurso. O Oriental de São Martinho está a preparar um novo espetáculo de teatro musical que junta a segunda edição do musical For Kids à primeira edição do musical For Teens, num projeto que envolve quase 50 crianças e jovens. Em entrevista à Rádio Clube da Covilhã, o presidente do Oriental, Francisco Mota, explica que os dois grupos vão dar origem a um único espetáculo intitulado No Oriental há um palco a chamar por ti, com cerca de 2 horas de duração.
3: Nós vamos ter a segunda edição do Musical for Kids e a primeira do Musical for Teens. Começaram este ano, dos 14 aos 18. E, portanto, o que nós decidimos foi juntá-los, os dois grupos, que são quase 60, que é uma loucura, ninguém faz nada com 60 crianças, que isto é de doidos. Estamos a criar um espetáculo, tem a duração de 2 horas, chama-se No Oriental há um palco a chamar por ti. Vai ser a história de os teens, como já foram kids o ano passado, a maior parte deles, eles vão receber os novos kids. Então criámos aqui uma história original em que há esta troca de experiências entre os mais crescidos e os mais novos.
2: Francisco Mota destaca ainda a componente musical do espetáculo, que combina temas conhecidos com músicas criadas especificamente para esta produção.
3: E depois músicas, como temos músicas inéditas também desta vez, não é só músicas conhecidas que encaixamos no espetáculo, mas criámos músicas especificamente para este espetáculo. Eu acho que está a ficar muito bonito e acho que vai ser um espetáculo que as pessoas também vão gostar. E é magia para eles, eu sinto isso nos ensaios com eles, que eles gostam muito e vivem muito. E o Oriental tem esta função, que é dar-lhes asas aos sonhos.
2: As letras das músicas foram escritas pelo próprio Francisco Mota, com a colaboração de compositores, caso de Zé Condinho, responsável por algumas das orquestrações, ou responsável em cara este projeto como uma etapa para um objetivo mais ambicioso.
3: Eu fiz as letras de todas as músicas e depois nós tivemos também alguns compositores a ajudar-nos, Zé Condinho também, e a fazer algumas orquestrações. Portanto, estamos aqui a fazer um projeto com... Isto aí é uma... Como é que eu ia dizer? É uma antecâmara daquilo que eu quero fazer futuramente, que é criar um espetáculo todo inédito. Letras e músicas. Ser mesmo um espetáculo além do texto, que é sempre inédito, não é? Eu escrevo o texto, mas eu quero que as músicas e as letras de um futuro espetáculo também sejam inéditas. Acho que queríamos criar.
2: A estreia do novo musical está prevista para outubro, no auditório do Unidos do Tortuzendo. O espetáculo terá 2 sessões previstas, ao sábado à noite e ao domingo à tarde, estando o Oriental disponível para reforçar a programação, caso a procura o justifique. Para Francisco Mata, o teatro musical é também uma das marcas que o Oriental pretende deixar na Covilhã e na região. O projeto, que começou em 2009 e tem vindo a ganhar dimensão e complexidade.
3: É porque o teatro musical é algo que não havia na cidade em 2009, quando nós começámos com esta, entre aspas, brincadeira, que se começou a tornar cada vez mais séria ao longo destes projetos que fomos continuando a fazer, cada vez mais complexos. Aliás, nós vamos também começar agora os ensaios em fins de setembro e início de outubro, dos mais crescidos, porque eles estão ansiosos para fazer alguma coisa. Queremos estrear depois em fevereiro, março, e esse é um grande, grande musical mesmo. Mas já eu acho que é uma marca que já vai ficar, passem os anos que passarem, a história dirá sempre que algo de teatro musical começou no Oriental de São Martinho, e isso para mim é um maior orgulho.
2: Durante a festa popular organizada pelo Oriental, no sábado, dia 5, teve também lugar uma homenagem à equipa de sub-14 de handball, que se sagrou campeã regional. Francisco Mota destacou o percurso realizado pela equipa no campeonato de Castelo Branco-Porto Alegre e deixou um agradecimento aos jovens atletas e às famílias que os acompanharam ao longo da competição. O presidente do Oriental considera que o clube tinha o dever de reconhecer o desempenho dos jovens.
3: Porque fizeram realmente um campeonato extraordinário, foram uns miúdos com uma qualidade de handball do que da modalidade, praticaram-na de uma forma exímia, e portanto o Oriental deve-lhes isto, deve-lhes este obrigado a estas crianças e aos pais também que os acompanharam e levaram-nos para tantos locais. Como é um campeonato Castelo Branco Porto Alegre, tiveram que ir a muitos locais, e por isso hoje também lhes prestamos e muito honradamente esta homenagem.
2: A equipa vai agora transitar para o escalão de sub-16, enquanto o Oriental procura reunir jogadores para manter a formação de sub-14. Francisco Mota confirmou ainda a continuidade do protocolo com a AUBI, admitindo o reforço da parceria para apoiar a evolução dos atletas nos diferentes escalões. Digo-lhe ainda que o município da Covilhã organiza a Rota do Granito, uma caminhada da Covilhã em trilhos, no dia 27 de setembro, pelas 8h30, nas Penhas de Saúde. Os participantes vão percorrer 9 km com dificuldade média, sendo que a concentração acontece junto ao restaurante Lindeza. As inscrições são obrigatórias, limitadas a 50 participantes, e podem ser feitas até ao dia 23 de setembro através do endereço eletrónico covilhadesportiva@cm-covilha.pt ou do contacto telefónico 275-330-600. Recordar que existe transporte para o local da concentração, com saída marcada para as 7h30 no Complexo Desportivo da Covilhã. E esta estação teatral abriu as inscrições para mais um ano de classes de teatro, com início marcado para 14 de outubro, na Biblioteca Municipal Eugénio de Andrade. A iniciativa vai decorrer até junho de 2027, acompanhando o calendário escolar, e destina-se a crianças e jovens a partir dos 6 anos, com aulas organizadas de acordo com as diferentes faixas etárias e horários. As inscrições estão abertas até 9 de outubro, e a informação sobre as classes de teatro e o formulário de inscrição estão disponíveis no site da Estação Teatral. E o Núcleo de Investigação e Apoio a Vítimas Específicas da GNR de Castelo Branco investigou durante o primeiro semestre de 2026 um total de 163 crimes relacionados com violência doméstica e maus-tratos, prosseguindo a sua missão de proteção das vítimas e de combate a uma das formas de criminalidade com maior impacto social. No decurso das investigações, foram cumpridos 14 mandados de busca, dos quais resultou a apreensão de 21 armas, 929 munições e 25 equipamentos informáticos. O NIAV procedeu ainda à detenção de 16 pessoas, das quais 15 para a apresentação a primeiro interrogatório judicial e eventual aplicação de medidas de coação. A Guarda Nacional Republicana informa ainda que é possível fazer caixa no portal Caixa Eletrónica, através do 112, no posto de GNR mais próximo, na aplicação App Mais 112 e na aplicação SMS Segurança. E a terminar, digo-lhe que a Universidade da Beira Interior está a organizar um festival que une a ciência e o território entre os dias 23 e 25 de setembro na Covilhã. No âmbito das comemorações da Noite Europeia dos Investigadores, o festival vai ser um espaço aberto entre ciência, investigação, inovação, tecnologia, cultura e comunidade. O festival tem o objetivo de reunir investigadores, estudantes, escolas, empresas, instituições e cidadãos num formato pensado para levar a ciência para fora dos espaços habituais e colocá-lo em diálogo direto com o território. Entre as atividades em destaque está o debate, num formato inovador ao estilo Combate de Ideias, com a participação de Pedro Inácio, docente do Departamento de Informática e vice-reitor da UBI, e Rita Pissarra, antiga CFO da Microsoft, isto no dia 23 de setembro. Segue-se ainda Ciência, Cultura e Imaginação, no dia 24, e Science on Rails, que transporta a divulgação científica por comboio até à Guarda, numa viagem com partida da Covilhã no dia 25. Ainda no dia 25, o festival encerra com o Jantar dos Futuros, Ciência, Território e Inovação à Mesa, no modelo de palestra preparado pelo chefe Flávio Silva. Recordar que este festival é uma iniciativa da Vice-Reitoria para a Investigação, Inovação e Desenvolvimento e do Instituto Coordenador da Investigação e conta com o apoio financeiro do Programa Portugal Events do Turismo de Portugal através de uma candidatura aprovada no valor de cerca de 16 mil euros. É o ponto final nas notícias. Tenha a continuação de um excelente dia.

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0: Boa tarde, são 19 horas.
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0: Boa noite, são 20 horas.
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0: Boa noite, são 21 horas.
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0: Boa noite, são 22 horas.
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0: Lá então para si que nos sintoniza, muito boa noite, onde quer que esteja a sintonizar em toda a região norte, centro ou sul do país e através da internet. Bem haja por estar desse lado a sintonizar a sua rádio em mais um domingo. Estamos consigo na Antena Livre 89.6, Rádio Limite 89.0, Onda Livre FM 87.7 e 106, Rádio Moncorvo 95.9, Rádio Voz do Douro 99.4, Rádio Vinhais 100.5, Rádio Clube de Lamego 97 e 107.9, Rádio Elvas 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Damos início a mais esta emissão noturna na sua noite do seu domingo. 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

0: Emissão da Noite dos Domingos com este seu amigo José Luís Dias e também a nossa bela Isabel Rosa, que nos lembra a todos que somos todos
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0: Ora, estão a notar que eu estou um bocadinho triste hoje, porque estávamos a produzir o programa e chega-me a triste notícia do falecimento daquele que é o responsável por eu ter começado a rádio e ter sido a rádio a minha vida durante profissionalmente mais de 3 décadas e meia. O falecimento do jornalista da Rádio Altitude, Emílio Aragonês, meu grande amigo, meu mentor, aquele que me trouxe para esta vida. Faleceu na passada terça-feira com 91 anos. Ele foi jornalista da Rádio Altitude durante 50. Quando ele me levou, foi em 1978. Nasceu em Porto Alegre, veio para a Guarda ainda muito novo, onde teve como primeiro negócio o comércio de relógio e ótica, onde eu comprei o meu primeiro relógio de pulso, onde os meus óculos eram também arranjados, e foi aí que eu o conheci. A ele e ao irmão Carlos. Ele entrou para a Altitude em 1952 e foi a companhia de guardenses que lhe valeu o apelido do Senhor Notícia. Apresentou-se em 2001, mas ainda hoje continua a ser conhecida como a voz da Altitude. O velório foi nesta quarta-feira às 16 horas. O funeral, aliás, foi hoje às 10h30. O velório foi logo na terça-feira, a partir das 16 horas. A Bela, a Nela, o Luís, com quem também convivi, porque eram praticamente vizinhos, vivíamos a curta distância uns dos outros. Bom, aqui as lembranças públicas num programa onde que é também passado do querido Moca.

Ora bem, vamos então continuar com a emissão depois de desta devida e merecida referência, para apresentarmos algo diferente dos mixes, mas com gente que faz parte do mundo dos mixes, nomeadamente o Mike Platinas e o Javier Ucia. Falamos de uma música, de um mix que foi feito para a editora Jump e que trazia a possibilidade de podermos concorrer para ganharmos um Porsche 934, se não estou em erro.

0: chama-se Master Mix. Temos a edição correspondente ao volume 2, que é de 1987. E assinado por Mike Platinas e Javier Rússia, promete. Portanto, e sem mais demoras, Master Mix Volume 2 dá início à emissão de hoje dos
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Master Mix Volume 2, a presença dos DJs bem conhecidos dos Mega Mix espanhóis, o Mike Platinas e Javier Uzi. Este trabalho que foi precisamente feito para a editora Jump. E a continuarmos o programa, nada melhor do que este grupo que vem das frias terras da Islândia, mas com estes ritmos que eu gostava mesmo de ouvir ao vivo. São Mesoforte, é o Sunrise, o Garden Party e o Funk Suite, tudo junto. Traz-me gratas recordações isto.

0: Mas ao forte com esta sequência de Surprise, Garden Party e o Funk Suite número 1, três temas que pegam no próprio álbum, é assim que eles estão, e ouve-se bem. E agora, um artista que é conhecido por dois nomes. Para uns é Patrick Cowley, mas para aqueles que apreciam a pista de dança, ele é Sylvester. É a versão do Do You Wanna Funk Pista. Já abrimos aqui a pista nos...
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Patrick Cowley. Mas entre aqueles que o apreciamos é Sylvester. Do You Wanna Funk? Fantástica. A pista está aberta. Atenção. E esta malta faz também pista. Fazia. De Montreal. Dennis e Denise Lepage. São Lime. Já não temos a Denise entre nós. Mas as modas foram feitas, estão todas bem feitas. Guilty.

0: Vamos ouvir mais músicas do Slime em próximas emissões, porque eles de facto fizeram muitas modas para a pista de dança. Mas olhando para o relógio, falhámos uma rubrica. Para a semana vamos ter recordações de novo. Falhámos essa rubrica hoje, mas para já temos uma rubrica que não vai falhar. É aquela habitual em que recordamos a música de uma série televisiva e agora dos anos 80, no espaço que chamamos de
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0: Ora bem, não teve muitos episódios, acho que teve 11 episódios. Acabou por ter menos episódios que uma série concorrente, que era o Airwolf. Contudo, aqui em Portugal também passou e eu gostava de ver esta série, que tratava de um helicóptero super sofisticado, preto, que estava entregue a uma força especial da polícia para combater o crime e que entraram atores que conhecemos, como o Bubba Smith, por exemplo. Foi emitido entre janeiro e abril de 1984, originalmente a RTP, pouco diferente foi a emissão. Trata-se do Trovão Azul, ou no original Blue Thunder.

James Ferentino, Dana Carvey, os protagonistas. Sandy McPeak é o chefe deles. E depois a malta da carrinha, o Dick Butkus e o querido Bubba Smith.

0: Blue Thunder, o super helicóptero que fez concorrência ao Airwolf, mas este era bastante mais sofisticado e estava entregue à polícia. Recordámos aqui o tema de Blue Thunder no espaço habitual de
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0: Estamos no final desta primeira hora dos
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0: E a melhor forma é de fecharmos com este grupo também canadiano do Stars on 45. Proudly presents the Star Sisters. Até já!

0: Boa noite, são 23 horas.
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2: Olá, então, para si que nos sintoniza, renovamos os votos de uma muito boa noite, alguns minutos passados da hora certa, e satisfeitos também já nesta hora os compromissos publicitários, já agora também acertámos a hora. Continuamos consigo na Antena Livre 89.6, Rádio Limite 89.0, Onda Livre FM 87.7 e 106, Rádio Moncorvo 95.9, Rádio Voz do Douro 99.4, Rádio Vinhais 100.5, Rádio Clube de Lamego 97 e 107.9, Rádio Elvas 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Chegámos para a segunda e última hora da emissão de hoje, emissão da noite dos domingos.
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0: Aos domingos com este seu amigo José Luís Dias e também a nossa bela Isabel Rosa. 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Oh, sim. Mais de duas décadas. 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

Pois bem, seleção musical já do ano 83, já estamos a chegar ao outono, é já amanhã, não é? Eu já estou a olhar e vamos ter outubro também ainda anos 80. Que é para ver se chegamos um bocadinho mais à frente, não é? Músicas maravilhosas, aquelas da década de 80. No final vamos dizer quais é que passaram por cá. A última é de facto muito especial para mim. E já vai saber porquê, claro, mais à frente. Por isso mesmo, tenha uma muito boa noite. Ponha-se confortável para ouvir estes temas musicais. De preferência, como sempre digo, com um rádio que já tem alguns anos. Vale bem a pena. Tenha uma muito boa noite.

0: Esta música acompanhou-me durante, talvez que há duas décadas, a encerrar o dia de emissão, esta e mais três, mas esta em particular, o dia de emissão de uma rádio que já não existe para cima de 25 anos, quase. Mas é onde fazemos as emissões, nos estúdios que eram dessa rádio, Star Maker. Tema que também dedico a quem já não está entre nós, que é o meu mentor que perdemos na passada semana, o Emílio Aragonês. Kids from Fame, Star Maker. Começamos com Patty Austin e James Ingram com Baby Come to Me, UB40 com Red Red Wine, a versão grande, e U2, já passaram por cá, com All I Want Is You. Agnetha Faltskog, a loirinha que toda a gente gostava e amava, pois claro, dos ABBA. Aqui a solo, Wrap Your Arms Around Me, com certeza. Leo Sawyer com Orchard Road e depois os Laid Back, com um dos grandes sucessos dos anos 80, também fizeram apenas um ou dois, este Sunshine Reggae. Temas que recordámos por cá neste espaço dedicado aos temas mais românticos e marcantes, de facto, mas não temos tempo para muito mais. Vamos então arrancar para os últimos praticamente 25 minutos da emissão de hoje dos
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0: E então, já que não temos grande tempo para isto, Michael Brown, So Many Men, So Little Time. Alex sabe. É a versão grande.

Ora bem, e quando os Rolling Stones fazem uma coisa que parece do pop? E que não é rock, não é nada bem, mas eles já fizeram tudo, portanto, não nos vamos minimamente surpreender, mas este está muito bem feito. Chama-se Undercover of the Night.

Fantástico este trabalho dos Rolling Stones, como todos, Undercover of the Night. Duran Duran, que vem a Portugal, tiveram muitos e têm muitos sucessos. Este é apenas um dos muitos. Please, please tell me now. 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Quase no final da emissão de hoje dos

0: super grupo que ainda hoje faz música, boa música. Simone Le Bon, Nick Tate e mais. Estamos no final desta emissão dos Filhos da Noite e agora que se fala tanto em inteligência artificial e robótica, pois já na altura, em 1983, os Styx fizeram um álbum que é simplesmente também formidável e que chama Kilroy Was Here. É uma espécie de uma rock ópera, mas traduzida em música. E eles abrem o álbum com este trabalho que vamos ouvir e que fecha o programa. Chama-se Mr. Roboto. Vale a pena fecharmos o programa assim, com esta super produção que temos aqui no Prato a Rodar. Oh yes! Kilroy Was Here é o tema, é o nome do álbum, o tema é Mr. Robots. Styx fecha a emissão de hoje dos
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0: Grande trabalho, Mr. Roboto, do álbum Kill Roy Was Here. A fechar bem, já não há tempo para mais. Final da emissão de hoje do
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0: Que fantástica emissão esta hoje, como são aliás todas. Já sabe, o seu domingo é sempre connosco.
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0: Com este seu amigo José Luís Dias e também a nossa bela Isabel Rosa, que nos lembra a todos que somos todos.
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0: Voltamos 2 a 8 dias já em pleno outono, em que as noites estão mais longas.
2: Boa noite, são 0 horas.
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0: Boa noite, é uma hora. 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